0: 25,479.
1: $50,000.
0: $39,506.
1: $13,613.
0: $14,332.
1: $6,436.
0: $100.
1: $32,188.
0: $50.
1: $6,500.
0: $100.
1: $31,527.
0: $50.
1: $8,082.
0: $50.
1: $31,083.
0: $75.
1: $10,961.
0: $100.
1: $4,264.
0: $500.
1: $9,361.
0: $50.
1: $19,070.
0: $50.
1: $14,151.
0: $50.
1: $22,007.
0: $75.
1: $18,669.
0: $75.
1: $20,756.
0: $50.
1: $18,494.
0: $50.
1: $29,815.
0: $50.
1: $25,604.
0: $100.
1: $22,737.
0: $50.
1: $3,282.
0: $50.
1: $12,237.
0: $50.
1: $1,594.
0: $50.
1: $15,547.
0: $200.
1: 9,781.
0: 50 dólares.
1: 20,345.
0: 50 dólares.
1: 23,894.
0: 50 dólares.
1: 19,589.
0: 50 dólares.
1: 19,310.
0: 50 dólares.
1: 19,213.
0: 75 dólares.
1: 18,458.
0: 50 dólares.
1: 39,057.
0: 50 dólares.
1: 14,715.
0: 50 dólares.
1: 2,448.
0: 50 dólares.
1: 25,633.
0: 50 dólares.
1: 19,023.
0: 50 dólares.
1: 24,852.
0: 50 dólares.
1: 351.
0: 50 dólares.
1: 25,979.
0: 50 dólares.
1: 12,280.
0: 75 dólares.
1: 1,300.
0: 50 dólares.
1: 1,291.
0: 50 dólares.